0: Brasileira nós vendo.
1: Guayaquil.
0: Ah, se chegamos a Guayaquil?
1: Sim.
0: Toda vez falta, já mesmo chegamos, pero aí passamos atrás, eu quando cheguei já lhe aviso.
1: Mapungaringue.
0: Que também dirá, pero já quando chega a Guayaquil, já eu lhe aviso, não se preocupe, passe não, siga dormindo.
1: Yeah.